0: Sabrosito que está. Que yo así no bailo con un solo ladrillito. Qué rico está.
1: Okay. All right, let's take it seriously.
2: All right, seriously.
1: Seriously.

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9: Cada música tem uma história, cada música tem uma história. Graças a Deus, pelo nome das minhas músicas, cada uma tem uma história. Que é verdadeira, né? Não é coisa. O Gente Humilde é um negócio seguinte. Eu trabalhei na Rádio Nacional muitos anos. E naquele tempo tinha uns guitarristas que tocavam na orquestra. Tinha uns maestros, Peito Radamés, tinha um Guerra Peixe. Os guitarristas eram Zé Menezes, era o Bola 7, Nestor. E eu era o garoto, que era, eu devia ter 14 anos, já estava ingressando na rádio. E o garoto trabalhava na rádio, era doido para me conhecer, que já tinham contado, olha, tem um garoto aí também que toca um violão e tal, você precisa ouvir. E eu doido para conhecer o garoto, porque eu era fã do garoto. Primeiro ele me falou assim, olha, o garoto toca um violão, meu professor falou, tá maravilhoso e tudo. E eu sabia o repertório do garoto. Mais tarde, passando isso tudo, passando por cima disso tudo, eu conheci o Vinícius. E comentei com o Vinícius sobre o garoto. Falei assim, ó, Vinícius, o garoto tem cada música maravilhosa. E toquei algumas coisas, que olha, Duas Contas, aquele que ele fez com o Zé Vasconcelos. E assim como toquei essa, assim, e olha, Vinícius, tem uma música Gente Humilde do garoto, que não tem letra. Que a Maria Lúcia tinha morrido em tudo. Vinícius ficou encantadíssimo com a música. Aí o Vinícius falou assim, vou fazer uma letra para essa música. Sim, faça, Vinícius, faça uma letra. Nem que ele tenha morrido, faça uma letra para essa música. Vinícius fez a letra dessa música.